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0: Charles Bradley. Changes na Radar. Às 7h16 desta terça-feira também, os Magnetic Fields com Judy Garland, Liz Lawrence em Big Machine e os Turnstile, a versão de Panda Bear para Magic Man, no início desta manhã de terça-feira, 22 de setembro, e neste primeiro turno que hoje vai ser também muito sobre a memória de Jorge Palma e o que nos deixa. Já lá vamos, ao longo desta manhã vamos ter tempo de partilhar memórias, de lembrar momentos. Há uma série deles que eu tenho aqui na cabeça e tenho a certeza também que vocês terão outros tantos. Partilhem-nos connosco também, já falamos um bocadinho melhor sobre isso. Para já vamos ao outro lado da fronteira. Temos Nuestros Hermanos com o Tiago Crispim para ouvir.
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Josep Sanchis Blá começou a escrever canções sem intenção de publicar, mas agora, em junho de 2026, decidiu lançar a sua primeira canção. Entre o eletrónico, o indie e o pop, temos esta Tokyo, que Josep publica com o nome Palau. Paralelamente, o músico tem publicado sobre o seu processo criativo nas redes sociais, em formato de minissérie, onde podemos acompanhar a criação das músicas. Vamos ficar com Tokyo, do nosso hermano Palau.

Um dos temas deste ano para os Cage, The Elephant Dying in Reverse, na Radar Atrás, o Nuestros Hermanos de hoje, como sempre, terças, quintas, o Tiago Crispim passa por cá e traz-nos o melhor do que se faz do outro lado da fronteira. Baixamos o tom, First Breath After Coma e a banda de música de Mateus em I Don't Want Nobody.

0: Os First Breath After Coma com o Noise Earth e a banda de música de Mateus ao vivo no Tivoli com este I Don't Want Nobody. Às 7:30 desta terça-feira na Radar com 20 graus a esta hora em Lisboa.
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0: 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Em frente, nesta manhã de terça-feira. Boa viagem, se seguem connosco, este é o primeiro turno. Daqui a pouco com o palco Radar, esta semana com Ty Segall ao vivo na BBC. E ao longo desta manhã com muito para ouvir nos 97.8 e em radarlisboa.fm. Stray Fossa agora, How Come, depois This Is Lorelei.

17h40, na manhã da Radar para trás, música nova para This Is Lorelei, The Kid With The Crown, já em fundo, Billy No Mates, uma das duas canções em direção ao palco.

0: Os Belen Sebastian, I Want the World to Stop. Na radar também, Billy No Mates com Override. Banda sonora para os últimos minutos aqui nos 97.8 e a caminho de recuperarmos esse Live at the BBC, o EP de Ty Segall, ao vivo, pois claro, na BBC.
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9: Para de mentir.
8: Depois do palco Radar desta terça-feira com Ty Segall ao vivo na BBC, avançamos em direção às 8 com Joana Espadinha. Bom dia.

0: Layford James, Mama, Don't Tell.
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0: Mais um minuto e meio, bom dia.
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0: É o início de uma nova hora. Nesta manhã de terça-feira, 22 de setembro, é o primeiro turno. É Radar nos 97.8 e em radarlisboa.fm. Como sempre, o que temos que saber para começar o dia, desde logo no que toca ao tempo, a previsão para hoje é de tempo quente com céu pouco nublado ou limpo, uma pequena descida da temperatura máxima na faixa costeira ocidental, mas mesmo assim estamos com temperaturas altas. E assim se vão manter. Há 15 distritos de Portugal continental sob aviso amarelo, enfim, com horas diferentes, horários diferentes, mas até pelo menos quinta-feira, esse aviso amarelo, segundo o Instituto Português do Mar e da Atmosfera, vai estar em vigor. Para hoje, máximas de 35 graus em Lisboa, 30 em Faro, 37 em Coimbra e 33 no Porto. Na verdade, Coimbra e Santarém é onde encontramos as temperaturas mais altas, 37 graus, então essa máxima mais alta para Portugal continental. Olhamos para os transportes também, a esta hora circula-se sem perturbações no metro de Lisboa, é assim também no metro do Porto.
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0: 8 horas e 3 minutos, começamos uma nova hora então no primeiro turno e não podíamos começar esta hora de outra forma, tal como provavelmente é assim que vamos começar também as horas deste primeiro turno, com um caminhar pela estrada feita dessas canções. A estrada faz-se de canções e as canções do Palma são eternas. Acordamos esta manhã com a notícia da morte aos 76 anos de um dos músicos, um dos compositores essenciais da música portuguesa, de muitos estilos, de muitos olhares, de muitas sensibilidades, de muitas resistências. Jorge Palma ajuda-nos a fazer a história da música portuguesa ao longo das últimas e boas décadas. Passeamos-nos por essa terra dos sonhos para abrir a hora. Bem-vindos.

Caminhamos esta manhã numa estrada feita de canções. As do Palma vão soar ao longo de todo este dia por cá. 8 e 7, bom dia, bem-vindos, boa terça-feira. Os K7 Piratas estão cá. Sou gente outra vez para ouvir agora na Radar.

0: Alexis Taylor e Mike Simonetti com um Perfect Kiss na Radar Atrás, o projeto de Mike Hadrius, Perfume Genius com On The Floor e os Cassete Pirata com Sou Gente Outra Vez, depois de termos aberto a hora com uma das muitas canções de Jorge Palma que hoje vamos ouvir por aqui, certamente, porque há muito para descobrir e muito para relembrar na carreira de um homem que moldou o nosso cancioneiro nacional. Ouvimos A Terra dos Sonhos para abrir esta hora das 8. Já são 8h20, vamos ao Evangelho esta semana com Tomás Wallenstein, parte dos Capitão Fausto, parte da Cucamonga e parte do festival que acontece este fim de semana no Museu de Lisboa, Palácio Pimenta. A sugestão hoje de um disco.
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3: Para esta terça-feira escolhi o último lançamento do meu querido amigo Zé Ibarra. O disco chama-se Afim. E é uma maravilhosa obra de MPB moderno, com uma música muito elaborada e uma invenção melódica que vale a pena ir descobrir.

0: fez parte do Festival Cucamonga de 2025. A edição de 2026 tem uma série de outros amigos da editora. Zé Ibarra com Hexagrama 28, a canção que fecha o álbum Afim. Hoje sugestão de Tomás Valenstein, porque está connosco toda a semana a falar sobre o Festival Cucamonga, que acontece então este fim de semana no Museu de Lisboa, Palácio Pimenta, com uns quantos nomes grandes, os próprios Capitão Fausto, Manel Cruz, Sofia Chablau e Uma Enorme Perda de Tempo, Marquise, e também Sérgio Godinho e os Zarco, um encontro, uma junção que vale muito a pena ver. 8h24, o Evangelho está de regresso ao longo do dia e amanhã, à mesma hora.
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0: Avancemos, pois então. Django e Charlotte Gainsbourg em Waking Up, para ouvir agora, 8h25, bom dia.

0: guitarra ao alto, Arab Strap com You, You, You, também os Django Django, numa parceria com Charlotte Gainsbourg em Waking Up. É isso também que estamos a fazer juntos nos 97.8 e em radarlisboa.fm. A acordar a 8h33 desta terça-feira, 22 de setembro.
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Os Kaiser Chiefs com Never Miss a Beat. 8:40 na Radar, bom dia. Julia Jacqueline para ouvir agora.

0: Sequência Radar a terminar com uma música nova para Julia Jacqueline, Get Away From Me, I Think I Love You. Soon atrás os Kaiser Chiefs com Never Miss a Beat. E como acabámos, também começámos com música nova, os Avalanches com Blue Shadows, participação de Karen O numa das canções que servem de avanço para o novo trabalho dos australianos.
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0: Novo trabalho também em destaque, um regresso para os Alabama Shakes com o novíssimo álbum que estamos esta semana a ouvir no Observatório Radar. Dois temas para esse novo álbum, Garden e Time, para ouvir agora.

0: até por aqui perdida uma guitarra portuguesa. Os Alabama Shakes com este I Must Be Dreaming, o álbum em destaque esta semana no Observatório Radar. Hoje ouvimos mais dois temas, exploramos mais dois temas deste trabalho, Time e Garden.
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0: 8 horas e 54 minutos, manhã de terça-feira, 22 de setembro. E a caminho das 9, como sempre, paramos no quiosque. Um olhar para o que marca a atualidade, sendo que hoje o grande tema da atualidade nacional não vem nos jornais. Veio de madrugada a morte de Jorge Palma, é claro, o grande tema desta terça-feira. Já lá vamos a muitas das reações e a muitas das coisas que hoje podemos ler em algumas páginas online dos jornais e de outras publicações. Mas começamos por olhar para as primeiras páginas dos jornais. Outros temas desta manhã. O Público diz-nos em manchete que o Serviço Nacional de Saúde não consegue cobrar urgências a estrangeiros antes da alta hospitalar. É a grande manchete. Ao lado, aliás, em baixo, a grande fotografia desta manhã, os militares da nova Brigada de Trânsito que vão rodar funções para prevenir corrupção. São alguns dos temas desta primeira página do Público, num dia em que, e também falaremos sobre isso ao longo desta terça-feira, se inicia a Assembleia da ONU em Nova Iorque, também com muitos protestos marcados para esta semana de Assembleia. Ao lado, o JN diz-nos que mais de metade dos portugueses faz pelo menos uma viagem de férias por ano. O turismo dentro e fora de portas bateu recorde em 2025 e o setor antevê um 2026 ainda melhor. Quais são os destinos em alta? Pois bem, Europa, Cabo Verde e Brasil. O JN diz-nos hoje também que encher um depósito já custa mais 35 euros, os ecos da declaração da ministra que ontem apelou ao uso dos transportes públicos devido ao aumento da procura e a forma como os camionistas avançam com uma marcha lenta. Finalmente, o Diário de Notícias diz-nos hoje que os alojamentos locais em Lisboa caíram 40% em 3 anos, mas as rendas não baixaram. É uma informação divulgada ao Diário de Notícias pela Câmara Municipal de Lisboa, o resultado da fiscalização e da regulação dos alojamentos locais. Desde 2023, os cerca de 20 mil alojamentos locais da capital passaram a pouco mais de 11 mil. Essa redução, que não resultou em descidas do preço mediano das rendas em Lisboa, e com os partidos de esquerda a dizerem que Moedas optou por um regulamento permissivo no que toca a este assunto. Dizia-vos há pouco que a notícia, a grande notícia desta terça-feira não está nas páginas dos jornais, nas páginas físicas, em papel está, sim, nos sites. Encontramos em todos os sites de informação um olhar para a vida do grande construtor de canções Jorge Palma. Diz o Público nesta manhã que a morte aos 76 anos, após meio século de carreira, é um fim para uma história longa nessa criação de canções. Há muito para ler nas páginas no online do Público, mas olhamos também, por exemplo, para o Diário de Notícias, que fala de um músico de muitas companhias que só marcou a música portuguesa. Também nesta manhã o Observador lembra os 14 álbuns de originais, prémios de carreira e esses mais de 50 anos de canções gravadas na memória dos portugueses. E a Sara Oliveira, do Jornal de Notícias, diz que partiu o músico que fez da vida matéria para canções. Um olhar mais pessoal na newsletter do Expresso desta manhã. Rui Gustavo escreve hoje sobre esses 76 anos bem vividos e uma carreira de mais de 5 décadas que começou nas ruas de Paris e passou pelas aparelhagens, autorrádios, walkmans e smartphones de todos nós, e fala de um todos nós mesmo sentido, porque lembra o Rui Gustavo: nunca conheci quem não gostasse do Palma ou que não ficasse rendido depois de o ver ao vivo. Já voltamos a falar sobre Jorge Palma, a figura que esta manhã está, claro, em destaque no primeiro turno da Radar, a memória que nos fica das muitas canções que nos deixa, mas também de um legado que tem muito a ver com a forma como olhou para o país nos últimos 50 anos. 8h59 agora, Time 40, para fechar esta hora com Over the

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1: E já mais 3 minutos, bom dia.
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1: E o Em Repeat é para ouvir já daqui a pouco às 9:15, mais coisa, menos coisa. Bom dia, boa terça-feira, 22 de setembro. Olhamos para o tempo, como sempre, no início de cada hora. Hoje a previsão do Instituto Português do Mar e da Atmosfera fala-nos em tempo quente, céu pouco nublado ou limpo e uma, ainda assim, pequena descida da temperatura máxima na faixa costeira ocidental. Ainda assim, dizia eu, porque há vários distritos de Portugal continental sob aviso amarelo, são 15 ao total, entre vários horários e entre vários dias. A verdade é que o tempo quente deve manter-se até quinta-feira e por isso esse aviso amarelo vai se estendendo até pelo menos quinta-feira. Máximas para hoje, 35 graus em Lisboa, 30 em Faro, 37 em Coimbra, 33 no Porto. As temperaturas mais altas vão mesmo para Coimbra e Santarém, que chegam aos 37 graus de máxima então. Olhando a esta hora também para os transportes, circula-se sem perturbações no metro de Lisboa, é assim também no metro do Porto. E assim estamos juntos nesta manhã de terça-feira, 22 de setembro. Ainda agora estávamos a desfolhar os jornais online, olhar para o que hoje se diz sobre o homem que ao longo dos últimos 50 anos, mais de 50 anos, porque a primeira vez que o ouvimos foi em 1972, esse ano grande para a música portuguesa, sobre o qual tanto já se escreveu e sobre o qual tanto se virá a escrever, certamente. E sobre a vida deste homem também, o quanto se escreveu e o quanto se escreverá. Mas o primeiro a fazê-lo foi o próprio Jorge Palma, 9 e 5.

0: A Estrela do Mar, numa das grandes canções que nos deixa Jorge Palma, a voz de Jorge Palma serve-nos de guia ao longo desta terça-feira, 22 de setembro.
1: Tcharam. Vivam, eu sou Jorge Palma, estou aqui na Radar, passem bem. Abraços.
0: E o privilégio que tivemos de viver numa era em que o cancioneiro conta com as canções de Jorge Palma. É de canções que é feita essa estrada que nos guia hoje ao longo do dia. Vamos voltar a elas daqui a nada, na antena da Radar. Agora 9 minutos depois das 9, Kate Bollinger para abrir esta hora com Shop Girl.

0: Os Jungle com Heavy California, uma das grandes canções da história da dupla, entretanto tornada trio e que passa por Lisboa a 24 de outubro, apresentação do novo álbum, álbum Sunshine, que foi também destaque recente no nosso observatório e que, já agora, ficam a saber, contamos com os Jungle na roleta russa desta semana, portanto às 10h45 ouvimos-los por cá. Entretanto, ouvimos também Miles Kane com Mr. Midnight, Kate Bolling em Shopgirl, depois de termos dado as honras de abertura desta hora a Jorge Palma, e é o que fazemos ao longo de toda esta manhã. 9h18, vamos ao Em Repeat e vamos à escolha do João.
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2: O meu nome é João Ladeira e a música que não me sai da cabeça é o Babies on Fire, Live at the Raybon Theatre, 1974. Muito obrigado. Abraço.

escolha do João no Em Repeat desta terça-feira. 97.8. Brian Eno com Babies on Fire, versão ao vivo, a tocar aqui nos 97.8. Em repeat, pode ser vosso também. 93 911 64, o número que serve para nos contactarem, para enviarem os vossos áudios, para partilharem connosco as canções que não vos saem da cabeça. Depois passam por cá, 9:15, e ao longo do dia, o Em Repeat na Radar é vosso. 9:22 agora, This Penguin Can Fly, Bravado para ouvir, bom dia.

o navio dela. Manel Cruz, um dos nomes presentes no Festival Cucamonga deste fim de semana. Regresso aos palcos em nome próprio. E um dos grandes nomes para ver no festival deste fim de semana, então, ali, às portinhas de Alvalade. Kindness agora com Swing and Party. 9:30, daqui a pouco chegamos à paragem. Bom dia, boa terça-feira, boa viagem.

0: Kindness com Swingin' Party na Radar, o projeto do inglês Adam Bainbridge a soar na Radar às 9h34.
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0: E nisto são 9h35 desta terça-feira, 22 de setembro. Ao longo da manhã já o fomos dizendo aqui. A voz de Jorge Palma e as canções de Jorge Palma guiam-nos pela estrada desta terça-feira, num primeiro turno que é feito de muitas dessas canções, de muitas das memórias e de muito do que nos deixa Jorge Palma. Convidei aqui para a nossa paragem, para o sítio onde paramos todos os dias para olhar para as outras histórias da manhã. Convidei o Pedro Moreira Dias para falar um bocadinho connosco. Alô Pedro, bom dia.
1: Alô, João, bom dia.
0: Cá estás. Obrigado por teres vindo aqui de manhã, obrigado por estares aqui tão cedo, por uma razão que é triste, que é o desaparecimento de uma das figuras, o desaparecimento físico de uma das figuras essenciais do cancioneiro português dos últimos 50 anos, de mais dos últimos 50 anos. Mas queria ouvir-te um bocadinho também falar sobre isso, porque queria trazer aqui a tua voz e a memória também de alguém que perdemos aos 76 anos, mas que nos trouxe uma vida inteira, não só de canções, e falaremos sobre isso, não só de canções, mas de uma sensibilidade imensa. O Jorge Palma fez parte também da tua vida e da de todos nós, não é?
1: Sim, sem dúvida alguma, e desde muito cedo. Eu devo confessar que foi talvez dos artistas portugueses que eu ouvi mais cedo, quando era muito miúdo, porque a minha mãe, menos o meu pai, mas a minha mãe adorava Jorge Palma e era das canções que ela mais cantava para mim, quando eu era muito miúdo. E portanto o Dá-me Lume era uma daquelas canções que ouvíamos e que eu sabia de trás para a frente e que cantava muitas vezes com a minha mãe e que associo sempre a momentos muito bons de família. Eu acho que o Jorge Palma tinha isso na sua característica e na sua forma de escrever, também de compor, obviamente, mas especialmente de escrever, porque não são apenas cantigas, são poemas muitas vezes, são conversas que às vezes são tão simples, mas ditas de forma tão específica e tão tocante, que é ímpar na sua escrita. Obviamente a questão até mesmo da sua criação de uma métrica própria, estamos a falar de nomes como Sérgio Godinho, como Ruizinho.
0: Olha, perdi o Pedro Moreira Dias, que estava aqui a conversar connosco. Deixa-me ver se eu consigo recuperar para a nossa conversa. Estávamos aqui a falar um bocadinho sobre essas canções e sobre essas colaborações de Jorge Palma. Ainda hoje, creio que era o Observador, um dos sites de notícias hoje, trazia-nos essa nota de que era um dos grandes colaboradores da música portuguesa, um dos grandes parceiros da música portuguesa. Pedro, estás aí de regresso?
1: Eu estou aqui, nunca saí daqui.
0: Okay. Não sei o que aconteceu aqui, algures.
1: Não, eu de repente ouvi de facto um pi, parecia que a chamada tinha ido abaixo, mas eu continuei em linha, portanto.
0: Olha, continuaste a desfiar nomes com quem o Jorge Palma colaborou ao longo destes anos todos, não é?
1: Estava a falar da questão da métrica da própria canção e da forma como se escreve e dos poemas que o Jorge Palma acabava por fazer e que acabava por musicar, que é sempre essa forma que eu vejo as suas letras, e falava de, por exemplo, da mesma, de estarem no mesmo extrato, na mesma fasquia do que o Rui Reininho ou do que o Sérgio Godinho, que criaram métricas próprias para cantar, mas o Jorge Palma tem alguma simplicidade e se calhar estar na sua complexidade, mais simplicidade de ser capaz de tocar com o dedo no coração das pessoas de uma forma mais terrena, se calhar mais próxima daquilo que podemos dizer como o povo. E eu acho que essa acessibilidade nas suas canções, apesar de não serem corriqueiras, mas de serem sempre bonitas e acessíveis, tornou-o também muito próximo daquilo que são todas as gentes, de todos os lados e também de todo o tipo de estratificação social. E eu acho que isso foi algo que o Jorge Palma foi conseguindo também trabalhar ao longo dos seus tempos, porque ele Ele no início era um rapaz que vinha de engenharia na Faculdade de Ciências de Lisboa, e depois é que começa-se a dar em relação à música. Ele começa no Sindicato, uma banda que começou e acabou praticamente no mesmo tempo, e que tem uma ligação muito próxima com o Festival Vilar de Mouros, mas que depois teve algumas bandas na década de 70, antes propriamente do 25 de Abril de 74, como os 9 Billion Names of God, e depois um pouco mais à frente também acabou por ter outras bandas, e sempre com uma ligação muito poética, porque estes The 9 Billion Names of God vem de um conto do Arthur C. Clarke, que era o Despertar dos Mágicos, e também com essa inspiração muito próxima nesse livro de Louis Pauls e também de Jacques Berger. E depois começa uma colaboração muito estreita com o Ary dos Santos, que acaba por ajudar a aperfeiçoar aquilo que era a escrita poética, e isso tornou-o também muito, muito conhecedor da palavra, mas também da forma de poetizar as canções, acho eu. E isso notou-se logo na última canção, que é o primeiro EP de 73, que tem duas composições do Ary dos Santos e depois duas do Palma, antes dele fugir para a Dinamarca, para fugir ao ultramar, e que depois viria a regressar e inspirar-se também naquilo que foi a sua epopeia lá fora, para depois começar a ter o seu papel na década de 80 muito mais profundo na escrita e composição de músicas próprias. Obviamente que o vamos lembrar sempre desta forma e pelas suas canções, às vezes apropriadas por políticos para dar algum celeuma a qualquer coisa que se passa, e eu tenho a perfeita noção de que os músicos não gostam muito dessas apropriações, porque eles próprios gostam de ter a sua palavra política e não de serem politizados, que são coisas diferentes. E o Jorge Palma também nunca deixou que isso acontecesse muito, porque ninguém lhe travava a língua e ele dizia sempre aquilo que achava. É um trajeto ímpar, diria eu, que muitas vezes não é recordado, tem sido recordado, por acaso tem tido essa relevância nos últimos tempos. Ele foi agraciado com o Prémio Carreira na 8ª edição dos Prémios Play, acabou por ganhar alguns prémios de carreira, foi condecorado pelo Marcelo Rebelo de Sousa, mas todo o seu trajeto do Jorge Palma, eu diria que se calhar o início às vezes é um bocadinho esquecido, e até mesmo as incursões como um registro que eu acho que é fundamental, que é o Ao Vivo no Johnny Guitar em 93, que era o bar que tinha sido fundado pelo Zé Pedro, e que depois surge precisamente na sequência da formação do Palmas Gang, que tinha não só o Zé Pedro, mas também o Calu dos Chutes, depois o Flack e o Alex dos Rádio Macau, e que ainda fizeram alguns concertos, e que também é um marco para a música portuguesa e a concepção de tantos outros projetos que depois viriam a vir também dessa emancipação. O Palma ainda acaba por participar no disco Sopa dos Censurados, que também é outra das questões que muitas vezes é esquecida, e às vezes mais lembrada os Rio Grande já em 96, ao lado do Tio e do João Gil, além do Rio Veloso e do Vitorino, do que propriamente essas incursões, porque o Jorge Palma, como nós todos conhecemos, apesar de termos sempre aquela ideia visual de ele ao piano, não é? Ou ele aos teclados e a cantar, ele também sempre foi um homem do rock, e portanto essa vertente que nunca seja esquecida também por parte de Jorge Palma, e que espero que também seja traduzida naquilo que é o seu legado, e obviamente, por exemplo, tendo em conta que o Vicente Palma é um excelente compositor e é alguém que acompanhava já o pai há largos anos na sua banda fixa, que isso continue também através do Vicente, que tem uma estima imensa por ele, e que tem registros que já se nota que filho de peixe sabe nadar.
0: E esse lado do rock, que eu acho que é muito interessante, porque era algo que também se conseguia ver muito ao vivo. Hoje o Rui Gustavo do Expresso dizia qualquer coisa do género, que não sabia de ninguém que ou não gostasse do Palma ou não tivesse ficado rendido depois de o ver ao vivo. E ver o Jorge Palma ao vivo é uma experiência, sempre foi uma experiência maravilhosa. E teve uma série de momentos em que o próprio Jorge Palma, e dentro daquilo que estávamos a falar, das colaborações e o Jorge Palma dos amigos, que convidou muita gente para o palco. Eu lembro-me de um dos grandes concertos que vi do Jorge Palma foi na parceria dele com o Sérgio Godinho e no álbum que eles editaram juntos, também, enfim, um dos muitos momentos em que os dois estiveram juntos, mas esse lado ao vivo do Jorge Palma, que era também essencial na experiência, na partilha da ideia que temos do Palma.
1: Sim, basta olhar até mesmo para a transversalidade do Jorge Palma, que tocou praticamente em todos os festivais do nosso país, fossem eles de que cariz fossem, não é? Tocou no Vilar de Mouros, que falava aqui até mesmo numa fase muito inicial, mas depois viria a tocar, obviamente, por todos os palcos, mas passou pelo Festival Sudoeste, passou pelo Superbowl, passou recentemente pelo Babaivo, que foi o último grande festival de música do nosso país que acabou por fazer. Aliás, foi um concerto que nós transmitimos e que temos também aí disponível para hoje, se calhar ainda aproveitarmos e passarmos por aí para recordar essas mesmas canções. E é sempre, tal como foi no Alive, e tendo em conta que estamos a falar de um festival que é multicultural, que é para grandes massas, e ele encheu o palco Heineken como se fosse headliner, e é, no fundo, mas às vezes temos esta percepção de que é um músico português, pode não encher o palco, etc. Mas Jorge Palma deu um concerto inacreditável nesse mesmo festival, no festival Nós Alive, em que tocou no palco Heineken, com muita emoção à mistura. O Palma também se foi sempre reunindo de músicos de grande cariz. Basta recordar que o Joca, o João Correia, é o baterista do Palma, o Nuno Lucas é também o baixista de Palma. Foi sempre se recorrendo a uma nova senda de artistas e de músicos que têm um enorme respeito. Eu lembro-me de conversar com o Joca sobre ele tocar, ser baterista na banda do Palma, e ele dizia, pá, não estás a perceber isto, eu fico sempre um bocado cagado quando vou para os ensaios e quando vou para os concertos, porque estou a tocar as músicas sempre da minha vida e da vida dos meus pais, e é uma responsabilidade imensa, e depois é um...
0: E a possibilidade da imprevisibilidade a certa altura, não é? Que isso também é parte.
1: Sim, sim, que faz muito parte daquilo que são os concertos do Jorge Palma, não só porque tecnicamente o Palma faz o que quer do piano e vai para onde quer, e isso também obviamente é algo de motivação e de contentamento para os músicos que o acompanham, que têm obviamente esse arcabouço para o acompanhar, mas depois também é porque o Jorge, falávamos aqui dessa ligação com o público e nos concertos, tem uma proximidade muito próxima com o público, porque ri-se com o público, interage com o público, tem um despojo tão grande daquilo que é aquela ideia de o artista em cima do palco e as pessoas que estão a ouvir, é quase como se as pessoas estivessem sempre à volta dele a tocar, a cantar, a ouvir, e ele a tocar no meio. E essa complicidade às vezes é muito complexa de se conseguir, e o Palma conseguiu sempre o fazer, e isso é que é o fundamental.
0: Certíssimo. Pedro, muito obrigado por vires até aqui amanhã partilhar um bocadinho a memória de Jorge Palma. Hoje as suas canções, e são muitas as que temos por aqui, guiam-nos nesta missão e neste dia, até porque aquilo que o Palma nos deixa é adaptado sempre a cada pessoa, porque as canções têm essa coisa especial de serem portadoras de memórias e portadoras de momentos. Para mim, o Jorge Palma é o Jorge Palma do bairro do Amor. É de certa forma esse disco que está absolutamente colocado na história dos discos portugueses, e esse Bairro do Amor de 1989 é a memória.
1: Deixa-me só dizer, se tiver oportunidade, João.
0: Sim, claro.
1: Desculpa, porque estavas a falar do Bairro do Amor e presumo que é para aí que vais, logo a seguir com a música, e curiosamente o Bairro do Amor foi um dos primeiros programas que eu fiz na Radar, que vem exatamente dessa mesma canção do Jorge Palma, porque a ideia era das 10 às 11 da noite, nessa altura, passámos só singer-songwriters, e o Bairro do Amor foi logo o nome que facilmente nos surgiu na cabeça para intitular isso, e eu fazia essa hora de programação na Radar à noite, só com músicas de singer-songwriters, onde obviamente Jorge Palma tinha lá uma grande colaboração.
0: É para onde vamos, ao Bairro do Amor. Um abraço, Pedro, obrigado.
1: Um abraço.

0: Um passeio no bairro do Amor para esta terça-feira, 22 de setembro, com um abraço ao Palma e a todos os que lhe são próximos e a todos os que foram tocados pela música do próprio.
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0: 9h54, vamos à nossa Discopátria.
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0: E vamos ao destaque desta semana para um discaço que marca o pós-verão neste 2026. O regresso dos Glockenwise e o sucessor de gótico português. Hoje a chegar pé ante pé às plataformas digitais e a todos os lugares onde há discos. Vale tudo para chegar a algum lado, assim se chama o novo dos Glockenwise.

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1: e 2 minutos. Bom dia.
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1: Uma última volta pelo tempo, pela previsão do IPMA para esta terça-feira, 22 de setembro, um dia de calor, dia de céu pouco nublado ou limpo em todo o país. E esse calor, na verdade, com vários distritos de Portugal continental sob aviso amarelo, pelo menos até quinta-feira. São 15 os distritos no total e, na verdade, com horários diferentes, dias diferentes, mas a verdade é que até quinta-feira vai manter-se por cá, pelo continente, por Portugal, este calor, que hoje nos leva aos 35 graus de máxima em Lisboa, 30 em Faro, 37 em Coimbra e 33 no Porto. A temperatura mais alta para Portugal continental vai mesmo para os 37 graus. Coimbra e Santarém são as duas localidades com essa temperatura máxima mais alta para esta terça-feira, 22 de setembro. 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
1: 10:03 desta terça-feira, e o que estamos a fazer ao longo desta manhã é abrir as horas com a voz de quem nos deixa uma quantidade de canções que, de certa forma, alimentam muitas das memórias que nos trazem até aqui. A verdade é essa, e como estávamos a conversar na hora passada, as canções são, para cada um de nós, a sua própria coisa, porque são portadoras de memórias, levam-nos a determinado lugar, levam-nos a pensar sobre determinadas coisas que a pessoa ao nosso lado não terá certamente a mesma experiência. E por isso mesmo as canções de Jorge Palma, de tão diretas que são, de tão desarmantes que são certamente parte desse património nacional das canções. Jorge Palma, com Só, para abrir esta hora das 10. Uma das grandes canções de Jorge Palma. Deixou-nos hoje aos 76 anos.

Deu esse nome a esta grande canção e também a outro dos grandes álbuns da história da música portuguesa, mas nunca esteve só. Jorge Palma deixou-nos hoje, esta madrugada, esta noite, aos 76 anos, mas fica para o infinito. Hoje, às 7 da tarde, aqui na Radar, passamos esse concerto que nos... enfim, que nos impactou a todos. O concerto de 2023 no Nós Alive. Regressamos a essa memória, um disco ao vivo que, entretanto, está por aí disponível e que hoje podemos ouvir todos juntos a partir das 7 aqui na Radar. 10 e 8, bom dia, boa terça-feira, 22 de setembro. Seguimos pela estrada. Até às 11 é o primeiro turno, agora com os Editors em Seriously. Um dos temas para esse novo álbum dos britânicos. Está aí a caminho e está a soar bastante bem. 10 e 9, bem-vindos.

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10h23 para trás com as Hymen Forever. E já em fundo com um dos discos deste 2026, Amy Curl, regresso pastoral 2.0 para este Incerteza.

Primeiro Amy Curl com Incerteza, um dos temas do álbum que editou na semana passada, Pastoral 2.0, depois Lofi com Fragile. 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E às 10:30, os Everettes. Radar Soul para esta manhã de terça-feira, 22 de setembro. Calling Out Today, The Everettes, e logo de seguida, GP Simões. Bom dia.

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E esta é a manhã da Radar às 10h40 com os Kings of Leon em música nova My Whole World, atrás GP Simões e o Alvoroço, e ainda os Everettes com Calling Out Today. Assim soa esta manhã de terça-feira, agora com Los Bichos, Sin Cane e Adrian Quesada, juntos em Hang Up Part 2. Do outro lado, a roleta russa dos Jungle. Esta semana é com eles que estamos, a caminho também do concerto de outubro em Lisboa, na Mel Arena.

0: Los Bichos na Radar às 10h44 e a Roleta Russa com os Jungle para ouvir agora.
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0: Conan Mocassin com Forever Dolphin, a sugestão dos Jungle como banda sonora, se fossem golfinhos. Na semana em que os Jungle fazem parte da nossa roleta russa, têm as respostas à nossa roleta a caminho de um concerto que acontece em Lisboa a 24 de outubro.
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0: 10 horas e 55 minutos nesta terça-feira, 22 de setembro, no final desta manhã, no final deste primeiro turno, que vai, como sempre, das 7 às 11, e já com o André Gonçalves por aqui. Alô, André.
10: Olá, João Barros.
0: Bem-vindo, bom dia.
10: Bom dia.
0: A manhã desta terça-feira foi feita à volta de um homem cujas canções que assinou significam coisas muito diferentes para muita gente, porque fazem parte da banda sonora das nossas vidas, e as canções, quando isso acontece, não é? Têm todas significados diferentes.
10: Certamente.
0: A figura de Jorge Palma, o que te diz a ti também?
10: Bah, eu acho que é aquele músico que conseguiu reunir várias gerações e conseguiu praticamente todo o trabalho dele. Eu acho que é transversal a várias gerações, desde os mais novos aos mais velhos. Eu acho que é consensual. Toda a gente lhe reconhece um mérito enorme na forma como compôs, como escrevia tão bem em português e transformou. Eu acho que até foi talvez o primeiro grande músico português a desbloquear um bocado aquela coisa da escrita, uhum, do pop rock, uhum, em português, e de facto ele foi genial, e ao mesmo tempo conseguia ter esse talento enorme e ser um homem de uma grande simplicidade. O percurso de vida do próprio Jorge Palma, um percurso de luta, esteve muitos anos em França a tocar na rua como os seus heróis também, uhum, não é? Tipo Bob Dylan e por aí fora. Era um homem que também tinha uma grande curiosidade sobre o mundo, sobre a cultura em si. O próprio Jorge Palma assumiu em determinada altura que também bebeu muito também das influências de tudo o que tinha a ver com a cultura francesa, nomeadamente de grandes artistas franceses, poetas, Rimbaud, por aí fora, e trouxe esse legado, deu-lhe um cunho pessoal e fez uma obra, eu acho que uma obra incomparável naquilo que é a nossa música, e mais do que a música, da poesia, da escrita em português. Eu acho que tem um legado tão grande e tão importante que isto é daquelas coisas, quando um artista desta dimensão nos deixa, fica a obra, e a obra é tão grande que é isso que lhe confere a eternidade, e portanto, sim, Jorge Palma continuará vivo entre nós através destas belíssimas canções. Não...
0: Eu lembrava-me hoje, nós hoje fomos lembrando vários momentos e vários pontos onde a música de Jorge Palma interagiu com a nossa vida. Um muito recente foi este ano também nos prémios Play, em que ele recebeu o prémio Carreira, e uma das um dos vários momentos em que o vimos de cravo ao peito a falar sobre as conquistas do 25 de Abril e sobre as canções que nos deixou, estava por lá várias gerações, primeiro os próprios filhos, ou seja, uma família com a qual ele próprio partilhou palco, mas também uma série de gerações muito diferentes de músicos que olham para o Jorge Palma de forma muito diferente. E uma das figuras que estava lá, claro, não podia deixar de ser Sérgio Godinho, que este fim de semana vai estar no Festival da Cucamonga, a partilhar ele também com os Zarco, por exemplo, que também olham para a figura, por exemplo, de Sérgio Godinho com muita reverência. E a verdade é que há muitas gerações de artistas que olham para a figura de Jorge Palma com essa reverência, porque para muitos Jorge Palma ensinou-os a cantar canções, porque as canções que fazem parte, por exemplo, do Bairro do Amor, do álbum de 89 que falámos hoje ao longo da manhã também, essas canções, pela simplicidade, pela forma como são, pela generosidade com que são cantadas também, são muitas vezes referenciadas como as canções que nos ensinaram também a cantar e a olhar para as canções. Outra coisa importante que tu falaste aqui em off quando chegaste, e que eu já vi, por exemplo, a Rita Carmo, a fotógrafa, a mencionar, ela que se cruzou também com o Jorge Palma em muitos momentos, a resistência. Jorge Palma é um resistente absoluto da história política, mas também da sua própria história, e a figura de Jorge Palma como resistente é também algo que nos dá muito alento, não é?
10: Sim, sim, é um artista de uma dimensão enorme, e é isso, a obra dele é tão completa, é tão abrangente, eu acho que é tão impactante naquilo que é o contexto pop-rock português, e não só, que lá está, é difícil falar sobre uma obra que eu diria que é quase perfeita. E depois todas as influências que ele transportou ao longo da vida e toda a simplicidade, quer dizer, era um homem que em palco, muitas vezes sozinho, a cantar e a tocar piano, enchia um palco, enchia uma sala, enchia um concerto, com aquela dimensão de um artista que está muito acima daquilo, muito acima da média. E o exemplo disso foi aquele concerto que nós tivemos a oportunidade também de assistir no festival Nós Alive 2023,
0: exatamente.
10: Que é uma grande celebração, no fundo, que acaba por ser uma grande celebração daquilo que é a carreira do Jorge Palma e da vida do Jorge Palma, que foi uma vida em palco também, e uma vida de uma grande generosidade para a arte e para todos aqueles que de facto partilham deste amor pela música. E eu acho que é isso. Perdurará vai perdurar, portanto, este trabalho, esta obra incrível do Palma.
0: Deixou-nos aos 76 anos, esta segunda-feira à noite, um dos músicos e compositores essenciais da música portuguesa, vítima de uma paragem cardiorrespiratória. Haverá certamente detalhes sobre de que forma nós também podemos formalmente prestar a nossa homenagem a Jorge Palma, que durante mais de 50 anos construiu uma discografia essencial. Comendador da Ordem do Infante Dom Henrique desde 2020, é uma referência que influenciou gerações. Nós na Radar celebramos também essa vida longa, cheia de palcos, de canções, de amigos. Às 7 da tarde, hoje, recuperamos esse concerto que deu no Alive, no Nós Alive de 2023, esse concerto que é também um momento grande da nossa história, conjunta com Jorge Palma. Na Radar seguimos, o André Gonçalves segue convosco ao longo desta manhã, eu estou de regresso amanhã a partir das 7. Grande abraço.
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Abrimos esta sessão com a música do grande e do eterno Jorge Palma, que nos deixou esta madrugada aos 76 anos. Um homem com a dimensão de Palma continua vivo, nomeadamente através da sua obra, que contempla algumas das melhores músicas cantadas em português, como esta que acabamos de ouvir, Frágil. Bom dia, bem-vindos. 6 minutos depois das 11, seguimos com a música dos Bloc Party. Nova aposta aqui da casa para Lagoon Blue, daqui a pouco Nuestros Hermanos e também Palco Radar.

0: A música da dupla Tracy Vandal, John Mercy, com este To Remember Who You Were, participação de Alex Capranos, o homem dos Franz Ferdinand. Lá atrás, música nova dos Block Party, Lagoon Blue, do mais recente Anatomy of a Brief Romance, também o som dos Banda Forces com Warning Signs, e ainda deste ano o regresso de Fruit Bats, alter ego de Eric D. Johnson, no trabalho de Landfill, e do qual ouvimos Perhaps We're a Storm. Estamos com 22 minutos depois das 11, a seguir a música do outro lado da fronteira, os Nuestros Hermanos com Tiago Crispim, e daqui a pouco temos mais um capítulo do nosso Palco Radar esta semana, sob o signo da música do norte-americano Ty Segall ao vivo na BBC. Por enquanto, ou por agora, a música dos Nuestros Hermanos.
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2: Josep Sánchez Pla começou a escrever canções sem intenção de publicar, mas agora, em junho de 2026, decidiu lançar a sua primeira canção. Entre o eletrónico, o indie e o pop, temos esta Tokyo, que Josep publica com o nome Palau. Paralelamente, o músico tem publicado sobre o seu processo criativo nas redes sociais em formato de minissérie, onde podemos acompanhar a criação das músicas. Vamos ficar com Tokyo, do nosso irmão Palau.

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Música nova a preencher os últimos minutos na antena dos 97.8 e em radarlisboa.fm. Esta pertence ao projeto Holiday Park, aliás, How Strange It Is, aliás, o tema chama-se sim Holiday Park. Lá atrás, música nova dos Cassete Pirata, o tema Abismo, avanço para um novo trabalho, deverá sair até ao final deste ano. Entretanto, seguimos com o som dos australianos King Gizzard and the Lizard Wizard para recordar este Magenta Mountain 11:34 no caminho para o palco Radar.

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0: Mais uma grande música com a assinatura dos nova-iorquinos Nation of Language. Ouvimos este de Conversation, banda que regressou em 2025 aos discos com um grande álbum, um disco editado através da prestigiada Sub Pop, Dance Cold Memory, um dos discos do ano para a Radar. Lá atrás, o regresso dos britânicos Jungle Jungle, vem um disco novo, chama-se Doveland, sai em novembro. Por aqui ouvimos o Avance Cameos, também o som nacional dos Gil Kent Wins, Charlie Brown, ouvimos Graça. Estamos a 10 minutos da hora certa, vamos até ao palco Radar esta semana com a música do Sr. Ty Segall ao vivo na BBC.
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Mais uma grande descarga de eletricidade com a assinatura de Ty Segall no palco radar da semana, a recuperarmos o concerto Live at BBC em 2016, na altura integrado na digressão de promoção ao trabalho Emotional Mugger, agora refletido também em disco. O palco está de regresso à antena dos 97.8 às 16h45. Estamos praticamente a 6 minutos da hora certa. Fechamos esta primeira parte com o som nacional Mint and the Brook Trout e este belíssimo tema Please Make Room for Me, Please. Depois Benjamin com Recursos Humanos. Voltamos depois do meio-dia. Até já.

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música do eterno, do enorme Jorge Palma no início de cada hora aqui nos 97.8, a nossa singela homenagem. Ouvimos este belíssimo Damlum. Sejam bem-vindos, 5 minutos depois do meio-dia, seguimos com a música nova dos Drums, It Didn't Matter. Daqui a pouco temos Evangelho e também nesta hora Observatório Radar. O destaque vai para o regresso dos Alabama Shakes com o trabalho I Must Be Dreaming. Avançamos com The Drums.

0: Esta terça-feira, nos 97.8 e em radarlisboa.fm, a eletrónica de Rai com este Song For You. Lá atrás, música mais recente dos The Drums com It Didn't Matter, nova entrada aqui na nossa lista de apostas. Também o som nacional dos Mother Flutters em Dreamer e ainda os Soma Police, que se estrearam este ano no formato EP com o trabalho Ballet, que também passou pela nossa discopátria. Por aqui ouvimos Love. Estamos com 19 minutos depois do meio-dia, vamos até ao Evangelho. Esta semana o manual de ócio pertence a Tomás Wallenstein, dos Capitão Fausto e também da editora Cucamonga, cujo festival acontece já nos próximos dias 26 e 27 de setembro no Palácio Pimenta. Para ouvir mais uma sugestão de Tomás Wallenstein.
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3: Para esta terça-feira escolhi o último lançamento do meu querido amigo Zé Ibarra. O disco chama-se Afim e é uma maravilhosa obra de MPB moderno, com uma música muito elaborada e uma invenção melódica que vale a pena ir descobrir.
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A música da islandesa Björk a preencher os últimos minutos por aqui na antena dos 97.8 e em radarlisboa.fm. Recordamos este belíssimo tema All Is Full of Love, do terceiro trabalho de Björk, Homogenic, editado em 97. Lá atrás, som nacional do tipo, música nova, o tema Homem das Notícias. Estamos com 29 minutos depois do meio-dia, no caminho para o Observatório Radar, esta semana sintonizado no Southern Soul dos Alabama Shakes, com o terceiro capítulo da história da banda de Brittany Howard, um grande disco, I Must Be Dreaming. Outro grande disco a caminho, quinto trabalho, quinto álbum dos irlandeses Fontaines D.C., chama-se Dopamine Chamber. Este é o avanço, o tema Marianne, para ouvir por aqui nos próximos minutos.

produção musical, a marcar os últimos, a produção nacional, aliás, a marcar os últimos minutos com a cortesia de Sean Riley and the Slow Riders neste Hyde. Lá atrás, a música mais recente dos Fontaines D.C., Marianne, é o avanço para um novo trabalho, o quinto álbum da banda de Graham Chatham, que será apresentado já no próximo dia 21 de outubro na Meo Arena, um concerto radar. Mais atrás, recordamos também Björk com All Is Full of Love. Estamos com 37 minutos depois do meio-dia, a seguir uma nova aposta aqui da casa, o regresso do norte-americano Josh Rouse. Vem um disco novo para este senhor, chama-se Museums and Women, sai dia 23 de outubro. Este é o avanço, Things Are Looking Up. Daqui a pouco temos então o nosso palco com o som dos Alabama Shakes.

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0: um dos grandes discos de 2025, aliás, disco do ano para a Radar, o trabalho 7305 de Noisev, e do qual ouvimos este Um Dia Como Tantos Outros, com a participação da Garota Não. Lá atrás, música nova do norte-americano Josh Rouse, com Things Are Looking Up, avanço para um novo trabalho. Também Sean Riley and the Slow Riders com Hyde, e ainda o regresso dos Fontaines D.C. aos originais. Ouvemos Marianne, do avanço também para um novo trabalho de Dopamine Chamber. Estamos a 15 minutos da hora certa, vamos até ao Observatório Radar. O destaque da semana vai para o novo disco dos norte-americanos Alabama Shakes, que ainda este ano tocaram no Nós Alive com um grande concerto no palco Heineken. O destaque da semana vai então para este terceiro capítulo da história da banda de Brittany Howard. Falamos de I Must Be Dreaming. Mais duas propostas para ouvir no Observatório.
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som de I Must Be Dreaming, o terceiro álbum da história dos norte-americanos Alabama Shakes, em destaque esta semana no Observatório dos 97.8. Terceiro capítulo, sucessor do prestigiado e aclamado Sound and Color e também do não menos interessante álbum de estreia Boys and Girls, o regresso então do Southern Soul e também de uma certa tradição de Muscle Shoals que Brittany Howard ostenta. Ouvimos Another Life e Easy. Fechamos esta segunda parte com a música nova de Warehouse. Para ouvir este Simple Pleasures, eu avanço para o trabalho de Dunkey. Sai dia 15 de janeiro. Temos concertos Radar 22 e 23 de abril. A fechar, Halalaz in the Air. Voltamos depois das duas.

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Acabámos de ouvir a saudade dos Love and Rocket e antes Rádio Macau, e agora vamos sair um bocadinho da Portugalidade e avançar para Reckoning Song com Azaf Avidan.

Acabámos de ouvir Keep Me Going dos Hotel Balloon e vamos avançar para Golden Years, desta vez não cantado pelo Bowie, mas pelos Car Seat Headrest. Espero que gostem.

Depois deste Into My Arms do Cavernoso Nick, cantado pelas irmãs Baleri, vamos avançar agora para Ana Calvi e David Byrne com algo completamente estranho.

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1: Acabámos de ouvir A Singer Must Die, de Leonard Cohen, na versão de Ocean Leclerc, de 2025. E vamos avançar para a última etapa desta viagem, com um dos meus temas favoritos, de Peter Murphy, Marlene Dietrich's Favorite Poem, que encerra esta viagem e cuja interpretação me dá sempre vontade de fazer repeat. Espero que tenham gostado tanto desta viagem como eu, de passear pelo Expresso do Oriente com paisagens magníficas, onde inclusive conseguimos ver a Estrada Amarela e a Cidade Esmeralda de Oz. Até uma próxima.

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Uma música do eterno Jorge Palma no início de cada hora, aqui nos 97.8, uma singela homenagem da Radar a um músico maior do que a vida. Abrimos com este tema Canção de Lisboa. 6 minutos depois das duas, seguimos com outros sons, o regresso dos Jungle aos álbuns com o trabalho Sunshine. Avançamos então com este Someday Somewhere. Daqui a pouco, em repeat, nesta hora, Discopátria, o destaque da semana vai para um novo disco dos Glock & Wise. Boa tarde, bem-vindos.

0: O groove do quarteto Los Bichos a ilustrar os últimos minutos por aqui na antena dos 97.8 e em radar lisboa.fm, este cocktail de eletrónica, funk, cúmbia. O som inconfundível das Los Bichos em The Link Is About To Die. Lá atrás, música nova dos Jungle, Someday, Somewhere, mais um tema retirado do novo trabalho Sunshine. Temos concerto já no próximo dia 24 de outubro na Meia Arena, concerto Radar. Pelo meio ainda uma recordação para o som do francês Sébastien Tellier com La Ritournelle e também a eletrónica dos Blue Material com Statue in the Dark. 20 minutos depois das duas, a seguir a música para ouvir em repeat e vamos ouvir o em repeat do João.
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2: O meu nome é João Ladeira e a música que não me sai da cabeça é Babies on Fire, live at the Raybon Theatre, 1974. Muito obrigado. Abraço.

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Mais música nova a passar por aqui na antena dos 97.8 e em radarlisboa.fm. Esta pertence aos canadianos Kevin Jr., Painting After Painting, do mais recente Blowing Up. Lá atrás recordamos os Supergrass com Moving. 34 minutos depois das duas, voltamos aos clássicos, ao quinto álbum dos britânicos James, para evocar este Say Something. Na sequência, Keep a Razor Sharp, Shine a Light, e daqui a pouco temos Discopátria com os Clock and Wise em destaque.

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0: A música nova dos californianos Rio Costa com este Slowly a preencher os últimos minutos por aqui na antena de radar. Lá atrás, som nacional dos Keep Razor Sharp, Shine a Light, também uma recordação para o trabalho Lady dos James com Say Something. Estamos praticamente a 14 minutos da hora certa, vamos até à Discopátria, esta semana dedicada ao novo disco dos Glockenwise. O trabalho vale tudo para chegar a algum lado. Para ouvir mais duas propostas.
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mais um disco incrível em destaque esta semana no Posto de Escuta Nacional dos 97.8 na Discopátria. O trabalho vale tudo para chegar a algum lado. O novo álbum dos Glockenwald. Vai ser difícil fazer a seleção dos melhores deste 2026. Fechamos esta terceira parte com o som dos canadianos Half Moon Run e este Alcoa. Depois, Vitor Torpedo and the Pop Kids com o tema Friends para ouvir até o sinal horário das 3. Até já.

A música do enorme Jorge Palma a abrir a hora aqui nos 97.8, tudo para homenagear este cantautor, músico, poeta, maior do que a vida. E artistas desta dimensão nunca morrem, é verdade. Uma vez, Jorge Palma. 4 minutos depois das 15, seguimos com a aposta radar para a novidade, neste caso Juliet, o tema dos Vernet Blue, para ouvir nos próximos minutos. Daqui a pouco temos Roleta Russa, esta semana com a participação dos Jungle. Por agora, para ouvir com o som bem alto, aqui vai Juliet, Vernet Blue.

som de mais um grande disco da coleção 2026, pertence aos veteranos African Wigs de Greg Dulli, já andam por aqui há muito tempo e a fazer boa música. Ouvimos Jungle Roo, do mais recente Soft Control, lá atrás o som nacional dos Vernet Blue, grande tema Juliet, cortesia da emissora

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grande música de Afonso Cabral chama-se Dança Comigo na Ilusão, a ilustrar os últimos minutos por aqui na antena da Radar nos 97.8 e para o mundo online em radarlisboa.fm. Lá atrás, ainda no capítulo da produção nacional, Alec Ryan com Charlene, viagem até ao trabalho Golden Montana, e mais atrás o regresso dos Fatal com o tema Cancel Me, I'm Tired, faixa título de um novo disco que deverá sair no início de outubro. 32 minutos depois das 3, mais música nova, o regresso dos Dive, vem o trabalho Zerp, sai dia 30 de outubro. Ficamos com este avanço Kid para ouvir por aqui nos próximos minutos, no caminho para a Roleta Russa esta semana, com a participação dos Jungle. Sou Radar, boa tarde, boa terça-feira.

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0: Mais uma nova entrada na lista de apostas aqui dos 97.8, o som de Chloe com este Car Sick. Lá atrás o regresso dos Dive, ouvimos o avanço Kid para o trabalho de Zerb, sai dia 30 de outubro. Também Afonso Cabral a passar por aqui com Dança Comigo na Ilusão e o belíssimo tema de Alec Ryan com Charlene do álbum Golden Montana. Estamos praticamente a 19 minutos da hora certa e vamos até à Roleta Russa esta semana com a participação dos Jungle, banda que está de regresso a Portugal no dia 24 de outubro. Temos concerto marcado na Meu Arena, concerto Radar, concerto também de promoção ao novo trabalho dos Jungle, Sunshine. Para ouvir mais uma resposta.
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Mais um capítulo da Roleta Russa, esta semana com a participação dos britânicos Jungle aqui na resposta à pergunta da Roleta: se fosse um golfinho, que música gostaria de ouvir debaixo d'água? Os Jungle escolherem Conan McCassin, este Forever Dolphin Love. A Roleta está de regresso à antena da Radar às 19h45. Estamos praticamente a 9 minutos da hora certa. Fechamos esta sessão 11-16, emissão de terça-feira, 22 de setembro, com duas propostas. Som Nacional, do projeto do Cabo do Mundo, um projeto de tributo ao legado, à obra do grande Fausto Bordal Dias, projeto idealizado pela dupla Carlos César Mota e Fred Martins, para ouvir então o belíssimo tema Soldados de Baco. Depois, um clássico dos Smashing Pumpkins para recordar Ava Adore, para ouvir até o sinal horário das 4. Volto amanhã às 11. Boa tarde, divertam-se. Fiquem por aí.

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1: Olá, Radar, nós somos os Fala.
2: Povo!
3: Fala!
1: Estamos aqui para falar um bocadinho do nosso disco estreia, Pangos Populares. O disco é muito inspirado na terra, na nossa cultura e nas nossas tradições. Nós costumamos dizer que na fala do povo está o amor, a dor, a beleza, a terra, o trabalho e o canto.
4: Nas nossas músicas usamos maioritariamente instrumentos acústicos de cães tradicional, não só portugueses como ibéricos e transatlânticos também, nomeadamente da América Latina, porque achamos que esse cruzamento cultural também faz parte daquilo que é a cultura popular.
5: Nós muitas vezes chamamos poetas a palco que sobem ao nosso punk do povo e, aliás, nós costumamos dizer que nós não damos concertos, nós abraçamos celebrações.
1: A ideia dos punks populares também foi engraçada porque nos primeiros nossos concertos ou celebrações houve gente que no final vinha dizer: epá, vocês são os punks populares. E é interessante essa alcunha, esse chamamento, e nós parece que aos poucos adaptámo-la. Acabamos por ser um grupo político, mas um grupo apartidário, porque acreditamos que no todo é que está o caminho e a cura. Ou seja, o ouvirmos ideias de todos, cantarmos para todos, celebrarmos com todos, porque o planeta também é de todos, e acreditamos que todos juntos conseguimos fazer algo muito melhor para as nossas vidas.

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1: Josep Sánchez Pla começou a escrever canções sem intenção de publicar, mas agora, em junho de 2026, decidiu lançar a sua primeira canção. Entre o eletrónico, o indie e o pop, temos esta Tokyo, que Josep publica com o nome Palau. Paralelamente, o músico tem publicado sobre o seu processo criativo nas redes sociais, em formato de minissérie, onde podemos acompanhar a criação das músicas. Vamos ficar com Tokyo, do nosso hermano Palau.

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1: O meu nome é João Ladeira e a música que não me sai da cabeça é o Babies on Fire, live at the Raybon Theatre, 1974. Muito obrigado. Abraço.

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3: Para esta terça-feira escolhi o último lançamento do meu querido amigo Zé Ibarra. 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

0: Na próxima hora, no Palco Radar, recordamos o homem para quem o piano era um brinquedo. Alguém cujas palavras nos embalaram, nos apaixonaram ou nos deram a força para andar nessa estrada que é a vida. Alguém que fez parte de toda a minha vida desde pequeno, quando a minha mãe cantava as suas canções, desde o Dá-me Lume ou Deixa-me Rir, e que perdura na minha memória como uma companhia tão tangível quanto o seu sorriso. Alguém que, de uma forma ou de outra, também sempre fez parte da minha vida profissional, quer pelos discos que editava ou por uma das suas canções ter dado nome a um dos primeiros programas que fiz aqui na Radar, o Bairro do Amor, onde transpunhamos esse lugar no éter através de canções de singer-songwriters tão exímios quanto ele. Se há algo que nos ensinou foi viver a vida no seu expoente máximo e tentar que outros, através das suas canções, não percam a empatia, o carinho, o amor ou a força para caminhar essa estrada fora, rumo à luz. São algumas das muitas canções que recordamos num concerto especial no Nós Alive de 2023, no Palco Heineken, como verdadeiro headliner desse dia memorável para todos nós. E um dos concertos mais aplaudidos por todos, dos miúdos aos graúdos. No Bairro do Amor, a vida é um carrossel onde há sempre lugar para mais alguém. E hoje, para todos, Jorge Palma, no Palco Radar.
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No som temos o João Martins. Yes. Na luz é o Hugo Coelho. No som, aqui que nós temos nos ouvidos, é o seu Nuno Couto. Os roadies, técnicos, backline, etc. Rogério Xavier e Mário Rui Pereira. Road manager, Raquel Marques da Silva. Last but not the least, os meus managers, André Sebastião e Tiago Branco. Muito obrigado a todos.

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Olá, cá estamos para o segundo episódio do Reactive na Radar. Este é a quarta temporada e de volta aos 80. Este Games Without Frontiers sai logo no início de 1980. Pertence ao ex-Genesis Peter Gabriel. Uma letra que, de certa maneira, pode ser transportada para os dias de hoje. Ela fala de uma visão satírica do nacionalismo, da guerra e da política e compara mesmo os conflitos internacionais e as atitudes dos governantes a jogos infantis no recreio da escola. Onde é que eu já vi isto? Os coros femininos da frase Je sans frontières, os chamados Jogos Sem Fronteiras, é cantada por nada mais, nada menos do que Kate Bush. Este Games Without Frontiers integra o terceiro assolo de Peter Gabriel. Vamos então arrancar para mais uma hora e fazer mais umas reativações musicais para seguir os Udo Gurus com este Dig It Up. Sejam bem-vindos.

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1: São estrelas na sua terra natal, na Austrália, e heróis de culto em todo o mundo, nomeadamente nos anos 80, isto no meio da comunidade surf. O vocalista, guitarrista e principal compositor David Faulkner reuniu a banda depois de ter deixado o grupo punk The Pert, os Mannequins. Rapidamente juntou-se a outros três músicos da cena underground da mesma cidade, os guitarristas Kimball Randall e Roddy Randall, e ainda o baterista James Baker. Depois de compararem notas numa festa de ano novo, começaram a trabalhar e adotaram o nome de Le Udo Gurus. A formação de três guitarras não perdeu muito tempo e em outubro de 1982 lançaram o seu primeiro single, Leilani, através da editora indie australiana Phantom Records. Este Dig It Up que rodou faz parte do longa duração estreia de 84 chamado Stone Age Romeos. Agora, uma das bandas que passou pelo reativo nas primeiras duas temporadas dedicadas aos 80, os Love and Rockets. It Could Be Sunshine.

Aqui está outra das bandas que mais visitou o Reativo durante as primeiras duas temporadas, os Love and Rockets. It Could Be Sunshine faz parte de Express de 86, segundo originais dos Love and Rockets. A música destaca-se pela disputa vocal entre Daniel Ash e David Jay. It Could Be Sunshine começa precisamente com um riff de saxofone do primeiro de Daniel Ash. Reativo, quarta temporada, de novo o foco nos 80. Esta é uma das que ficou por passar há dois anos. Chama-se Major Tom.

É um dos temas mais marcantes dos Depeche Mode, foi lançado em agosto de 86 e foi o terceiro single de Black Celebration, o quinto trabalho desta banda britânica. Para o lançamento em single, a faixa recebeu uma remistura muito mais enérgica, assinada por Phil Harding, que a tornou num hino obrigatório nas pistas de dança alternativas e uma presença quase constante nos concertos da banda e até aos dias de hoje. Este é o Reativo. Recordo que podem ouvir de novo este programa na próxima terça-feira, a partir das 8 da noite, e também rever todos os episódios em radarlisboa.fm.

Esta veio lá do fundo do baú, Night in Nervous Breakdown, um dos músicos mais misteriosos dos anos 80. Nesta Slash, uma mistura de Gary Numan com o início dos Pink Floyd, Jean-Michel Jarre e mesmo The Stranglers. Falo em misterioso porque nesta Slash, de seu nome Jeff Blueman, guardou durante grande parte da sua carreira a sua verdadeira identidade. Ele atuava em palco com o rosto completamente coberto por ligaduras cirúrgicas. Fiel ao seu estilo único, nesta Slash utilizou violino elétrico, bandolim elétrico e sintetizadores para criar a sua música, dispensando completamente o uso de guitarras tradicionais. 19 Nervous Breakdown é então uma versão mais eletrónica do clássico de 1966, claro, dos The Rolling Stones. Para seguir, os Orchestral Maneuvers in the Dark. Esta vem a propósito e chama-se Radio Waves.

Primeiros OMD ou Orchestral Maneuvers in the Dark, Radio Waves faz parte do álbum Diesel Ships de 83. A letra aborda a tecnologia, a comunicação e o panorama geopolítico da Guerra Fria, com referências explícitas a Ronald Reagan, a Moscovo, ao Pacto de Varsóvia e à NATO. Hoje os atores são outros, alguns até parecem personagens da Disney. Enfim, ainda os Big Audio Dynamite com The Bottom Line. Eles surgem depois de Mick Jones ter sido praticamente despedido dos The Clash. A formação era composta pelo próprio Mick Jones, ainda Don Letts, vocacionado para o vídeo e efeitos vocais, ainda Greg Roberts e Dan Donovan. The Bottom Line foi editado em 85, foi o avanço, o primeiro single de This Is Big Audio Dynamite. Agora, vamos mudar o chip para ouvir com toda a calma e atenção This Moment.

Lindíssimo. Esta foi uma das bandas mais representativas da editora 4AD durante os anos 80, os These Mortal Coil. Aliás, o próprio fundador desta editora está na gênese desta banda. Watts Russell começou por trabalhar em lojas de discos ligadas à Burger's Banquet, que iria dar apoio financeiro à criação precisamente da 4AD. Começaram por assinar contratos com os Modern English e The Birthday Party e lentamente, no início da década, começou a surgir a ideia dos These Mortal Coil. The Driller faz parte do segundo trabalho de originais, Filigree and Shadow, de 86. The Driller é, no entanto, uma cover do original de Tom Rapp dos Pearls Before Swine, de 1970.

O álbum The Lion and the Cobra de 86, a passagem de Sinéad O'Connor pelo reativo com este Drink Before the War. Ela apareceu de repente de cabeça rapada no final dos 80, a desafiar as noções estereotipadas de feminilidade, uma espécie de statement. Neste trabalho de Lion and the Cobra, ela conseguiu fundir o rock com o hip-hop e pop eletrónica e abordou temas como o racismo, o sexismo e violações de direitos humanos e mesmo o abuso de crianças. Excelente este Drink Before the War. Chegou mesmo a constar da banda sonora da série da HBO Euphoria.

foi uma das bandas mais duradouras e bem-sucedidas a sair da comunidade punk londrina, os Siouxsie and the Benches sofreram várias alterações na formação ao longo de praticamente duas décadas e sempre com a vocalista Siouxsie Sioux na liderança, ou de seu nome, Susan Janet Bellion. A banda inclui ainda Marco Pironi, que mais tarde iria integrar os Adam and the Ants, e o baterista John Simon Ritchie, nem mais nem menos do que Sid Vicious, que logo depois entrou para os Sex Pistols. Sweetest Child é a faixa de abertura do seu sétimo trabalho, chamado Tinderbox. 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

chama-se Dreaming, tema dos Blondie à entrada dos 80, é o tema de abertura de It to the Beat. A inspiração veio dos suecos ABBA e do seu icónico Dancing Queen. Dreaming chegou ao número 2 do top do Reino Unido e ao número 27 na Billboard Hot 100 dos Estados Unidos da América e tornou-se numa das faixas mais aclamadas e tocadas ao vivo pela banda, pelos Blondie. Antes ainda a passagem dos inconfundíveis Devo, com o tema também à entrada dos 80, Uncontrollable Urge, integra o álbum Q, Are We Not Men? A, We Are Devo, que foi produzido pelo pioneiro na altura, Brian Eno. Isso mesmo. Estamos a encerrar o segundo episódio do Reactive na Radar, quarta temporada, o regresso aos 80. Eu volto no próximo domingo com mais algumas reativações musicais, a fechar Thomas Dolby com Airhead. Tenham um bom resto de domingo. Tchau, tchau e até para a semana.

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1: Josep Sánchez Blá começou a escrever canções sem intenção de publicar, mas agora, em junho de 2026, decidiu lançar a sua primeira canção. Entre o eletrónico, o indie e o pop, temos esta Tokyo, que Josep publica com o nome Palau. Paralelamente, o músico tem publicado sobre o seu processo criativo nas redes sociais em formato de minissérie, onde podemos acompanhar a criação das músicas. Vamos ficar com Tokyo, do nosso hermano Palau.

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